0: dile algo. Dile que. Dile que no ha visto nada. Suéltala, bro.
1: Let's go.

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0: Um pouco. Mas eu trago no chão, essa flete.